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4: 22 horas e 15 minutos.
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4: 22 horas e 15 minutos.
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4: 22 horas. E 17 minutos.
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0: nada, meu amigo.
1: Sem moderação, amigo.
2: Sextou sem moderação.
1: No pelo, valendo, cê tá
2: valendo.
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1: 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Murilo Rufi!
2: Gerard Henrique Rodrigo!
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0: Rocha, Uberlândia!
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0: Que coisa linda, galera!
1: Obrigado!
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1: Então você gosta de rua, né? Tá bom.

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0: 23 horas e 12 minutos.
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0: 23 horas e 12 minutos.
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0: 23 horas. E 14 minutos.
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4: Meia-noite e 48 minutos.
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1: Garçom!
2: Oi!
1: Tem pitu?
2: Tem!
1: Traz! Garçom!
2: Oi!

0: E diz que é Márcia Dantas, ao vivo. Garçom, traz outro aí.
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0: Obrigado, gente.
1: Você tá doido, amigo?
2: Um dos maiores bens que Deus te deu é a sua família. Família é projeto de Deus. Família não é projeto dos homens. Família é projeto de Deus. E é um dos maiores projetos, um dos mais lindos projetos. E é por isso que o diabo tem investido pesado contra a tua família. Sim ou não?
3: Sim.
2: O diabo tem investido pesado nas famílias. Porque quando ele olha para a família, ele vê o maior plano de Deus para as nossas vidas. E eu já quero declarar que nada e ninguém poderá destruir a sua família. Agora o mundo está querendo nos dizer que família é fardo, que família é complicado, que família dá trabalho. Não, nós cristãos já sabemos a verdade. Toda família é uma bênção. Ergue teus braços e declara: eu e minha casa serviremos ao Senhor.

cabeça agora em cada membro da sua família. Você não vai desistir de nenhum. O sonho que você deve desejar é este: eu e minha casa serviremos ao Senhor. Um dia na sua casa, um dia na sua casa. Talvez hoje você não consiga enxergar isso, talvez está muito longe de acontecer isso, mas um dia toda a sua casa estará aos pés do Senhor. Um dia toda a tua casa estará indo junto para a igreja. Ah, talvez muita coisa está destruindo a sua família, talvez muita coisa está destruindo a sua casa, mas nunca se esqueça, a tua família é uma bênção, a tua família é uma bênção, os teus filhos são uma bênção, o teu casamento é uma bênção. 1 Timóteo capítulo 5, versículo 8 diz: aquele que se descuida dos seus, e principalmente dos de sua própria família, é um renegado, pior do que um infiel. O verdadeiro cristão, ele nunca desiste da sua família. Pegue teu braço mais alto que você pode e diga: eu não vou desistir da minha família. Eu e minha casa serviremos ao Senhor. Canta isso, vai!

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1: Você só tem uma vida. E durante esta vida, você só tem uma vida. E durante esta vida, por diversas vezes, você vai ter que enfrentar as tempestades. Você vai ter que enfrentar os problemas. E não tem como ser diferente. O próprio Jesus avisou: no mundo vocês terão tribulações, mas coragem, porque eu venci o mundo. E você também vai vencer. Eu não sei pelo que você está passando, eu não sei o que você está vivendo, mas coragem, coragem. Não tenhas medo, meu filho.

tempestade vai acalmar. Deus está com você no seu barco. Você não está sozinho. Amém? Diga: eu creio em ti, Jesus.

entender que a tempestade vai acalmar, mas vai acalmar no tempo de Deus, não no teu tempo. E às vezes a gente não tem paciência para esperar. Eu só preciso esperar. Às vezes é um ano, dois, três, quatro, cinco, dez, quinze, vinte. Eu não sei. Mas a tempestade vai acalmar.

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0: Hoje não.
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0: aqui é o meu lugar, Senhor, aos teus pés. É o melhor lugar onde eu possa estar, Senhor. Eu quero estar sempre na tua presença, Jesus.
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0: Se eles dão um grito! 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
5: 2 horas e 7 minutos.
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5: 2 horas e 9 minutos.
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4: 3 horas e 43 minutos.
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4: 3 horas e 43 minutos.
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3: 3 horas. E 45 minutos.
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5: Recolhe, irmão.

agir. Ó Espírito Santo, inspira-me sempre o que eu devo pensar.

inflama-me no fogo do teu amor. Espírito Santo, vem, vem, necessito de ti. Clama ao Espírito agora, meu irmão e minha irmã. Diga que você necessita dele para a sua vida ser transformada, para a vida da sua família ser transformada. Ele faz nova todas as coisas. Ele é aquele que recria, recria. Ele é aquele que tira do nada a existência de tudo. É esse Espírito Criador, Santificador. Vai, suplica ao Espírito Santo, vem Espírito Santo, ajudai-me a ser bom. Ajudai-me a ser bom, a fazer a tua vontade.

uma pessoa boa, Espírito Santo. Eu sou uma pessoa boa. Então não me deixa, Espírito Santo, no nada, no pecado. Faz com que eu viva, viva a profecia de Deus para mim, a vontade de Deus para mim, que é ser bom, que é ser boa.

0: mais uma vez pra terminar. Inspirar-me, consolar-me, inflamar-me. Amém.
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que nesta hora todos aqueles que clamam, gritam, Jesus vem. O texto sagrado nos diz: Jesus foi com os discípulos para outra margem, ele veio junto, ele nos trouxe para esta barca, ele nos trouxe para a sua presença, não para nos abandonar, não, mas para provarmos do seu amor, do seu poder, da sua ressurreição. Então nós vamos cantar, ou melhor, nós vamos rezar. Acalma, Jesus. Acalma tantos corações desesperados que nessa hora não creem que podem ser salvos. Acalma, Jesus. Tantos corações oprimidos, tantos corações desesperados. Acalma, Jesus. Filho, filha, não pula do barco, não. Permanece, aguenta firme, porque Ele está no barco. Acalma, Jesus. Acalma.

0: Fortaleza, hein, safadão?
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4: Ei, boa noite. 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

0: Seja isso.
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que você espera tudo nele, que você é como Maria e José, que são os anauins, os pobres do Senhor, que já não esperam nas coisas dessa terra, mas que esperam no Senhor Deus. Vá dizendo para ele: Jesus, eu estou aqui, Senhor, na tua presença. Jesus, eu te desejo, eu espero em ti, Senhor. Eu quero a ti, Jesus, e o meu coração.

0: É o melhor lugar onde eu possa estar, Senhor. Eu quero estar sempre na Tua presença, Jesus.
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0: valeu, Gabi Soares. Satisfação total.
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0: 4 horas e 49 minutos.
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0: 4 horas e 49 minutos.
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0: 4 horas e 51 minutos.
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6: É, gente, é eu mesmo, né? É, rapaz, as boas línguas e as más línguas falaram, olha, hoje ele tá com a cabeça inchada, não vai fazer programa não, mas eu vim. Olha, gente, que vergonha o Vasco da Gama fez ontem, meu Deus do céu. Olha, gente, ele tomou 3-0 do Santos e o Léo Jardim tomou 3 frangaços, né? O primeiro é mais ou menos, mas os outros dois, ele rebateu 2 bolas em cima do jogador do Santos e o Santos fez 3-0. Olha, não é brincadeira não. O Venâncio falou assim, nosso time tá ruim, hein? É, o Botafogo e o Vasco. O Vasco eu já comprei o pacote da segunda divisão, Venâncio. Só tá adiantando aí o pacote da segunda divisão. Porque com esse time aí, Venâncio, é difícil sair. Perdeu em casa, rapaz. Olha, brincadeira não. As ruelas dos vascaínos hoje tá tudo.

0: Até às 7 da manhã, nós estamos por aqui. E agora, gente, a homenagem aí aos cabeça inchada, né, rapaz? Tem muito. Tem muito cabeça inchada por aí, né, rapaz? Arruela doendo. Tem muita arruela doendo hoje.
1: Bueno, meu amigo e companheiro.
0: É, inclusive dos vascaínos e botafoguenses.

É, rapaz, os torcedores botafoguense e o do Vasco estão tudo com a arruela doendo. Mas os torcedores do Vasco, né, rapaz? É a arruela doendo na segunda-feira. Tudo com a arruelona vermelha. Eu tô rindo aqui, mas eu tô também. O Venâncio, então, hein? Marquinhos do Sucan, Marcelinho do Paraíba, Humberto Júnior e Miracê. É uma galera que tá tudo com a arruela doendo.

0: é bonito, né, gente?
1: Viva filho!
0: É, eu mesmo, né, rapaz? Cabeção inchada. O Gilmar do Mangueirão gosta. O time dele ganhou, rapaz, de 3-2 do Palmeiras. Ô, Gilmar, nós vamos tomar outra coça no final de semana. Vasco e Palmeiras. Outra coça preparada, né? Ai, meu Deus. E tem uma preparada também no meio de semana, na quinta-feira. Esse Vasco, meu rapaz, só me dá decepção. Olha, no dia 17 de agosto, hoje, comemora-se o Dia Nacional do Patrimônio Histórico e Cultural. E dia do pão de queijo também, né? Eu gosto de um pão de queijo, né, gente? Quem é que não gosta, né? Ei, pão de queijo muito bom, né? Aqui em Minas tem uma padaria aqui que faz um pão de queijo, menina. Ô, menino, ó, é bom demais, hein? Um pãozinho de queijo com café quentinho. E menino, lambe os beijos. Hoje é dia 17 de agosto. A Igreja Católica celebra principalmente a festa de São Jacinto de Cracóvia e a memória de Santa Beatriz da Silva, os santos protegendo o nosso dia de hoje. É, 5h17, com a Ruela também está nonato, né? Nonato, nós estamos todos de cabeça inchada. A Mimosa ontem o Flamengo ganhou 5-1 do Mirassol. O técnico do Mirassol queria brigar com todo mundo, rapaz. Uma confusão danada. Olha a hora, vamos aí, nos cabeça inchada, que não estão com cabeça inchada, vamos tudo trabalhar, gente.

Mimosa, ontem começou, gente, a campanha eleitoral de 2026. Olha, é um período que eu não gosto, gente. Olha, é muita gente falsa, hein? Bate na porta, né, do sujeito, vai entrando, senta no sofá, pede água, pede café, né? E você tem que aturar esses caras, né, rapaz? É, hoje em dia, tudo que relaciona a nossa vida e material, né, se relaciona um pouco com política. É um período nojento, né, rapaz, que você vê a falsidade no olho de determinadas pessoas, né? Mas a gente tem que conviver com isso de 4 em 4 anos, de 3 em 3 anos, sei lá e quanto. E ontem começou esse período aí de campanha eleitoral, né? Agora, esse ano é presidente, né? É senador, deputado federal, deputado estadual, né? Que nós vamos votar no dia 3 de outubro, sei lá. Eu não me interesso muito, já me interessei, né, por político, mas eu não me interesso muito hoje em dia, não, né? Mas é um período nojento, gente, é muita gente falsa. Ó, quando entra lá, se esquece, aí nem conhece o sujeito, né? Hoje conhece todo mundo, dá tapa nas costas, né? A campanha eleitoral começou oficialmente nesse domingo, de 16 de agosto. Candidatos passaram a poder pedir voto de forma explícita, realizando atos de campanha previstos pela legislação. A partir da data estão permitidas ações como comícios, divulgação de proposta, distribuição de material de campanha e transmissões ao vivo com o objetivo de promover candidatura, respeitando as regras estabelecidas pela Justiça Eleitoral, né? Já a propaganda eleitoral gratuita de rádio e na televisão começa no dia 28 de agosto. Nesse período, as emissoras deverão reservar espaço para a veiculação da propaganda dos candidatos partidos, conforme as regras e os horários definidos pela legislação eleitoral, né? Também estão previstos inserções de 30 e 60 segundos distribuídas ao longo da programação da emissora. O início da campanha marca uma nova etapa do calendário de eleições de 2026, quando os candidatos poderão intensificar a busca pelo voto dos eleitores. Graças a Deus que não chegou nada para mim com esse negócio de programa. A Rádio Web ainda não tem isso, né? Graças a Deus. Mas, gente, é assim, triste, né? Triste realmente esse período eleitoral. É um período nojento. Período em que a gente vê a falsidade do cidadão para pedir um voto. Ai, valha-me Deus!

Tô demais. Olha a hora, gente. Olha a hora. Vamos sacudir, gente. É, sacudir para começar a segunda-feira. Segundou, né? Ninguém gosta da segunda-feira. Segunda-feira é estraçalhada, né, rapaz? É verdade. Ninguém gosta da segunda-feira. Mas tem que gostar. É um dia como o outro. Vamos trabalhar, sujeito. É, gente. 5 horas mais 28 minutos. Gente, outra coisa também. As Casas Bahia, né, fecharam 298 lojas e demitiram 1.900 funcionários no Brasil. Vocês sabiam? 28 fechou 298 lojas. As Casas Bahia fecharam 298 lojas, demitiram 1.900 funcionários em todo o Brasil. Sexta-feira, dia 14, os cortes fazem parte de um plano de redução de despesas da empresa após uma sequência de prejuízos. O número da unidade fechou representações cerca de 28% das pouco mais de 1.000 lojas da rede que mantinham no país, né? Configuração é uma das maiores reduções realizadas pela empresa nos últimos anos, né? No norte, no noroeste fluminense, uma das unidades com fechamento confirmada fica em Campos dos Goytacazes, na Partei Shopping, né? A loja amanheceu de portas fechadas nesta sexta-feira, dia 14. A medida também afeta os funcionários das unidades encerradas em todo o país. Aproximadamente 1.900 funcionários foram desligados. A relação de lojas afetadas ainda pode sofrer alterações conforme novas informações sejam divulgadas pela companhia, né? 1.900 trabalhadores, famílias, que se multiplica aí por 4, né? Daí praticamente quase 8 mil pessoas, né? Então, demitidas. É, gente, é muita gente, hein? É muita gente. Ei, Brasil, olhe por nós, senhor!

segunda-feira, vem em mim segunda-feira, vem nos outros também, não é só eu, não. Vem todo mundo, né, gente? É eu mesmo, né? Final de semana deu uma garoa boa aqui em Pirapetinga, né? Choveu assim, não choveu muito não, gente, mas deu uma aliviada boa, né? No tempo seco, o nosso nariz sofre, né? Quem tem rinite, sinusite, esses parentes aí, e tudo é triste realmente, né? Mas deu uma refrescada boa, aí a gente, o nosso nariz agradece, né? Garoou, ontem garoou, né? Sábado choveu um pouco, graças a Deus, né? Acalmou aí o nosso nariz, né? Bem, não tem previsão de chuva para essa semana não, né? Mas eu sempre digo aqui no programa, né? É papai do céu quem sabe. Se ele vai mandar chuva ou não, é papai do céu quem sabe o nosso destino, né? Pois é. Olha a hora, gente, 5:35, 5:35, gente, vamos acordar, ô, segunda-feira.

Bonito, gente, bonito demais. Olha só, gente, é 5h44, 5h44, vamos pegar o tri, gente. Alô, Marcelinho do Paraíba, rapaz, né? Adriano Tietê, ei, Nonato, Dona Balbina, Ana Laura, ei, Tati.

0: Fudido.
1: Esse é. Eu e a Mimosa aqui até as 7 da manhã, gente. Até as 7 da manhã a gente tá por aqui, né? É verdade, segundou, né, gente? A nossa manhã sertaneja, né? 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
2: Oi! Eu! Olha, gente, até às 7 da manhã a gente tá por aqui acordando você. Vamos pular da cama, sujeito.

É, gente, até às 7 horas da manhã a gente tá por aqui. Ô, Nonato, nosso time tá ruim mesmo, Nonato. O seu time tá ainda melhor do que o meu, hein? Mas eu já comprei o pacotão aqui da segunda divisão. Rapaz, os vascaínos, botafoguenses, tá tudo com a arruela doendo na segunda divisão.

0: vão pensar.
1: Bonito.
0: Eu vou tirar você.
1: O Daí José, aqui na Manhã Sertaneja.
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1: Agora o nosso momento de meditação. Todos os dias a gente faz um momento de meditação, aquela conversa, né, que a gente tem com Jesus todos os dias. Aquieta seu coração, né, pois essas provações irão passar e as tribulações serão fim. O que Deus quer é que tenhamos confiança inabalável e a fé sempre fortalecida através da prece diária. Não haverão tribulações para sempre, porque sempre haverá oportunidade dada pelo Pai da vida de transformar e reformar-se intimamente. Somente a reforma íntima dará o entendimento que necessitas para continuar e não desista nunca. A fé é sempre companheira da confiança, da coragem e também é o bálsamo que diariamente dá disposição para querer superar sempre. Tenha força, acredite, confie e principalmente reaja. Não desanime. Tudo está certo. Nada está fora do contexto de Deus. Para a evolução dos seus filhos amados. Uma abençoada segunda-feira com Jesus Cristo nosso Senhor. Gente, eu lendo essa passagem aqui. Aquieta seu coração, pois essas provações irão passar e as tribulações terão fim. Quantas e quantas vezes nós acordamos, falamos assim, olha, Deus me escolheu, hein? Olha, não sei que tanta tribulação, que tanta provação que eu tenho que passar. Não fala isso não. Porque as tribulações, as provações serão diárias. Todos os dias, aquele ditado, né? A gente, como diz, não vamos matar um leão, né? Mas é um ditado que matamos um leão por dia, né? As provações estão aí. As tribulações, as dificuldades da vida estão aí. Nós precisamos, né, convivê-las e ter coragem para enfrentá-las e vencê-las. É o dia a dia da nossa vida. Deus não quer que a gente passe por tribulações, por gente, perca alguma coisa. Não. Deus só quer bondade em nossa vida e em nosso coração. As tribulações passam. E lá na frente você vai olhar para trás e você vai ver. Você vai ver, olha, eu passei por isso. Eu estou aqui firme porque Deus está a todo momento comigo e não deixou eu fraquejar em momento algum. Siga o seu caminho confiando. Confie. Jamais desanime. As tribulações passam e Jesus fica para sempre no nosso coração.

vida dessas duas grandes mulheres, então escolhidas por Deus, gerou um fruto, o Instituto Hesed. Há 3 anos atrás, quando um espírito de morte, que nos levava do medo ao desespero, pairava sobre toda a humanidade, um povo decidiu confiar em Deus. E o fruto dessa confiança foi Exército de São Miguel. Então, hoje, nós estamos aqui e o Senhor deseja que renovemos esta confiança nele. Porque se grandes coisas nós já vimos, muito maiores nós veremos. Porque quem confia contempla o milagre. E nós não vemos para

precisamos de um milagre. A humanidade precisa de um milagre. Como os israelitas que atravessaram o Mar Vermelho, porque o Senhor com mão poderosa abriu o mar. É um milagre que hoje a humanidade precisa, a nossa nação, o mundo inteiro, nas nossas casas, nas nossas famílias. E nós só colheremos esse fruto, esse milagre, se confiarmos nele. Quem confia

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4: Oi, gente. Até às 7 horas da manhã, a gente tá por aqui na Rádio Pirapetinga Web. O nosso telefone é 32998658296. Alô, Maria José de Lima. Leite José, perdeu a hora, Zezé? Tá difícil de achar essa hora, hein, Zezé? Segunda-feira não tem um que não perde a hora. A Zezé perdeu a hora hoje, né, Zezé? Abraço Gilberto Abrantes, né? Abraço Marcelinho, o abraço Zé Francisco lá no Jacaré, lá no Rio de Janeiro, a Mireia do Rio de Janeiro também, né? O meu sobrinho Rodrigo lá de Niterói City e a Gilene, o abraço grande mineiro. Vamos pegar o tri, rapaz, é, vamos trabalhar na segunda, né? Segunda é difícil pra acordar, né, Rodrigo? Você abre um olho, fecha o outro, rapaz, é, o café desse meio quadrado, principalmente quando você toma uns beer night, né, no final de semana. Aí, rapaz, a segunda-feira fica pesada. Olha, gente, 6h18, né? Eu quero mandar um abraço para a Verônica, lá da Vargem Grande. Verônica, um abraço para você, um abraço para o Andrinho, um abraço para o Ditonho, um abraço para o Carlinho, um abraço para todo mundo aí, né? É, gente, ontem eu estive lá na Dircélia, né, na casa da Dircélia e do Ivan. Rapaz, eu conversei lá com o seu Antônio, dona Aparecida, né? Eu fui lá no chá de revelação do Carlos, da Daniel e da Vitória, né? A Vitória está esperando uma menina, né, rapaz? Olha, que venha com muita saúde aí, Vitória e Carlos Daniel. Um abraço pra vocês aí, Estrela Dalva, né, rapaz? Comi uns bolos lá, rapaz. Ô, tava bom o bolo, hein? Comi uns bolos. Peguei um rango lá também. O rango tava bom, né? Só prejuízo. O seu Antônio lá, rapaz, figuraça, né? O Ivan, muito obrigado aí pelo tratamento, né, rapaz? Tratamento aí, nota 10. Muito obrigado mesmo. Teve uma galera lá, rapaz, prestigiando lá. E o Carlos Daniel chorou muito. O Ivan chorou também. A minha mulher chorou também. Disseram, foi uma choradeira. Em vez de ficar alegre, rapaz, chorar de emoção, né? Carlos Daniel chorou também, chorou todo mundo, né? E o final das contas lá, a revelação foi uma menina, né, rapaz? Uma menina. A Vitória aí tá esperando uma menininha que venha ao mundo aí com saúde, né? Papai Carlos Daniel, a mamãe Vitória e os avós lá, né? O Ivan e a Dircélia, né, rapaz? Rapaz, não é brincadeira, não. E chorava. Choraram muito, né? Olha, muito obrigado. Eu tive ontem em Estrela d'Alva, cidade acolhedora demais, né? Família lá do seu Antônio, a dona Aparecida, de Célia, muito acolhedores. E muita gente foi lá prestigiar também, né? Eu gostei muito. Gostei muito também dos comes e bebe, né? Eu tava bom demais. Alô, Rodrigo! É, menina! Vamos pegar o trem! Hoje é segunda! Atravessa de balsa, de carro, vamos trabalhar!

gente. Alô, Vanderlan! Aquele abraço, meu filho! Segundou, né, rapaz? Todo mundo aí mais ou menos, né? Mas vamos trabalhar, vamos pegar o trim, meu pessoal! Vamos pegar o trim!

gente, até as 7 horas da manhã nós estamos aqui acordando você. É, vai pegar 7 horas, pega o tri. Olha a hora, 6h20.

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Bonito demais! Bonito demais, gente! A Vini Vini Maturidade! Olha, 6h34, gente, 6h34. Você não pegou ainda o tri? Ô, menino! Ô, Rodrigo, você já pegou o tri aí em Niterói? Travessou de balsa ou foi de carro hoje, hein? E a Gilene fez aquele café reforçado e o Nicolas tá vindo aí, menino! O Nicolas já vai pro andar, cara. É o filhão do meu sobrinho que tá vindo aí. E a Gilene, né? Olha, gente, 6h35 até às 7h, aqui na nossa manhã sertaneja.

0: Bonito demais! 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
2: Silva Filho.
3: Oi, gente, olha a hora, gente, 6h45, nós estamos aqui para levar alegria e descontração para você até às 7 horas da manhã, na nossa manhã sertaneja. É, gente, segundou, né?

Segundou, gente, segundou. E a gente tem que balançar a roseira, né? E correr atrás do preju. Segundou, menino!

0: delícia, hein?
1: Oi, gente! 6h54, 6h54 aqui na nossa Manhã Sertaneja.
0: Explodiu.

É eu mesmo, né? Estamos terminando aqui a Manhã Sertaneja. Amanhã a gente volta às 5 da manhã, com a graça de Deus, né? Olha, segundou, boa semana para todos, que Papai do Céu abençoe mais uma semana, né? E o que o dia de hoje seja proveitoso e que, né, nós possamos concluir os nossos projetos. Deus abençoe a todos, até amanhã, 5 da manhã.

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4: 7:04.
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4: 7:05.
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4: 8 horas e 39 minutos.
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1: Garçom!
2: Oi!
1: Tem pitu?
2: Tem!
1: Traz! Garçom!
2: Oi!
1: Meu amor,

0: Ojo. Garçom, traz outro aí.
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0: Obrigado, gente.
1: Você tá doido, amigo?
2: Um dos maiores bens que Deus te deu é a sua família. Família é projeto de Deus. Família não é projeto dos homens. Família é projeto de Deus. E é um dos maiores projetos, um dos mais lindos projetos. E é por isso que o diabo tem investido pesado contra a tua família. Sim ou não?
3: Sim.
2: O diabo tem investido pesado nas famílias, porque quando ele olha para a família, ele vê o maior plano de Deus para as nossas vidas. E eu já quero declarar que nada e ninguém poderá destruir a sua família. Agora o mundo está querendo nos dizer que família é fardo, que família é complicado, que família dá trabalho. Não, nós cristãos já sabemos a verdade. Toda família é uma bênção. Ergue teus braços e declara: eu e minha casa serviremos ao Senhor.

bênção agora em cada membro da sua família. Você não vai desistir de nenhum. O sonho que você deve desejar é este: eu e minha casa serviremos ao Senhor. Um dia na sua casa, talvez hoje você não consiga enxergar isso, talvez está muito longe de acontecer isso, mas um dia toda a sua casa estará aos pés do Senhor. Um dia toda a tua casa estará indo junto para a igreja. Ah, talvez muita coisa.

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1: Você só tem uma vida. E durante esta vida, você só tem uma vida. E durante esta vida, por diversas vezes, você vai ter que enfrentar as tempestades. Você vai ter que enfrentar os problemas. E não tem como ser diferente. O próprio Jesus avisou: no mundo vocês terão tribulações, mas coragem, porque eu venci o mundo. E você também vai vencer. Eu não sei pelo que você está passando, eu não sei o que você está vivendo, mas coragem. Coragem. Não tenhas medo, meu filho. Não tenhas medo.

tempestade vai acalmar. Deus está com você no seu barco. Você não está sozinho. Amém? Diga: eu creio em ti, Jesus.

que entender que a tempestade vai acalmar, mas vai acalmar no tempo de Deus, não no teu tempo. E às vezes a gente não tem paciência para esperar. Eu só preciso esperar. Às vezes é um ano, dois, três, quatro, cinco, dez, quinze, vinte. Eu não sei. Mas a tempestade vai acalmar.

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0: Hoje não.
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que você espera tudo nele. Que você é como Maria e José, que são os anauins, os pobres do Senhor, que já não esperam nas coisas dessa terra, mas que esperam no Senhor Deus. Vá dizendo para ele: Jesus, eu estou aqui, Senhor, na tua presença. Jesus, eu te desejo, eu espero em ti, Senhor. Eu quero a ti, Jesus, e o meu coração for

0: teus pés. É o melhor lugar onde eu possa estar, Senhor. Eu quero estar sempre na tua presença, Jesus.
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1: Faz barulho pra Thales nessa hora.
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4: Obrigado. Que moda. 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
5: 9:58.
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12: 10 horas em ponto.
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4: 11 horas e 34 minutos.
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4: 11 horas e 34 minutos.
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4: 11 horas e 36 minutos.
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6: Recolhe, irmão.

queima-me no fogo do teu amor. Espírito Santo, vem, vem, necessito de ti. Clama ao Espírito agora, meu irmão e minha irmã. Diga que você necessita dele para a sua vida ser transformada, para a vida da sua família ser transformada. Ele faz nova todas as coisas. Ele é aquele que recria, recria. Ele é aquele que tira do nada a existência de tudo. É esse Espírito Criador, Santificador. Vai, suplica ao Espírito Santo, vem Espírito Santo, ajudai-me a ser bom. Ajudai-me a ser bom, a fazer a tua vontade, a vontade do Pai, do Filho.

pessoa boa, Espírito Santo. Eu sou uma pessoa boa. Então não me deixa, Espírito Santo, no nada, no pecado. Faz com que eu viva, viva a profecia de Deus para mim, a vontade de Deus para mim, que é ser bom, que é

que nesta hora todos aqueles que clamam, gritam, Jesus vem. O texto sagrado nos diz, Jesus foi com os discípulos para outra margem. Ele veio junto. Ele nos trouxe para esta barca. Ele nos trouxe para a sua presença. Não para nos abandonar, não, mas para provarmos do seu amor, do seu poder, da sua ressurreição. Então nós vamos cantar, ou melhor, nós vamos rezar. Acalma, Jesus. Acalma tantos corações desesperados que nessa hora não creem que podem ser salvos. Acalma, Jesus, tantos corações oprimidos, tantos corações desesperados. Acalma, Jesus, filho, filha, não pula do barco, não. Permanece, aguenta firme, porque Ele está no barco. Acalma, Jesus, acalma.

0: Fortaleza, hein, safadão?
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4: Ei, boa noite. Antes de te bloquear, eu só vim te dizer que a partir de hoje pode tocar o terror, fazer o que quiser fazer. 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Não, apaga. 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Só vim pedir um tempo pra dar tempo de esquecer, especialmente hoje. 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

0: seu juiz.
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que você espera tudo nele. Que você é como Maria e José, que são os anauins, os pobres do Senhor, que já não esperam nas coisas dessa terra, mas que esperam no Senhor Deus. Vá dizendo para ele: Jesus, eu estou aqui, Senhor, na tua presença. Jesus, eu te desejo, eu espero em ti, Senhor. Eu quero a ti, Jesus. E o meu coração, força.

0: teus pés. É o melhor lugar onde eu possa estar, Senhor. Eu quero estar sempre na tua presença, Jesus.
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0: Valeu, Gabi Soares. Satisfação total.
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2: Vai na castela, o que que tem?
3: Parece que eu já quero sentar aqui num bar em Goiânia mesmo e já começar a beber ouvindo essa.
2: Tô pronto.

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1: Essa é linda demais.

0: 12:40.
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0: 12:41.
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0: 12:43.
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5: 14 horas e 17 minutos.
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5: 14 horas e 17 minutos.
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2: 14 horas. E 19 minutos.
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6: Essa é linda demais.
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0: foda, meu amigo.
1: Sem moderação, amigo.
2: Sextou sem moderação.
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1: Rapaz! Murilo Rufi!
2: Jorge Henrique Rodrigo!
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0: Boa noite, Uberlândia! Faz barulho aí, Uberlândia, que eu quero ouvir!
1: Que coisa linda, galera!
0: Obrigado!
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0: 15 horas e 14 minutos.
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0: 15 horas e 14 minutos.
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0: 15 horas e 16 minutos.
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5: 16 horas e 50 minutos.
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1: Garçom!
2: Oi!
1: Tem pitu?
2: Tem!
1: Traz! 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
1: Meu amor,

0: Ojo. 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

0: Obrigado, gente.
1: Você tá doido, amigo?
2: Um dos maiores bens que Deus te deu é a sua família. Família é projeto de Deus. Família não é projeto dos homens. Família é projeto de Deus. E é um dos maiores projetos, um dos mais lindos projetos. E é por isso que o diabo tem investido pesado contra a tua família. Sim ou não?
3: Sim.
2: O diabo tem investido pesado nas famílias. Porque quando ele olha para a família, ele vê o maior plano de Deus para as nossas vidas. E eu já quero declarar que nada e ninguém poderá destruir a sua família. Agora o mundo está querendo nos dizer que família é fardo, que família é complicado, que família dá trabalho. Não, nós cristãos já sabemos a verdade. Toda família é uma bênção.

presença agora em cada membro da sua família. Você não vai desistir de nenhum. O sonho que você deve desejar é este: eu e minha casa serviremos ao Senhor. Um dia na sua casa. Talvez hoje você não consiga enxergar isso, talvez está muito longe de acontecer isso, mas um dia toda a sua casa estará aos pés do Senhor. Um dia toda a tua casa estará indo junto para a igreja. Ah, talvez muita coisa está destruindo a sua família, talvez muita coisa está destruindo a sua casa, mas nunca se esqueça, a tua família é uma bênção, a tua família é uma bênção, os teus filhos são uma bênção, o teu casamento é uma bênção. 1 Timóteo capítulo 5, versículo 8 diz: aquele que se descuida dos seus, e principalmente dos de sua própria família, é um renegado, pior do que um infiel. O verdadeiro cristão, ele nunca desiste da sua família. Pegue teu braço mais alto que você pode e diga: eu não vou desistir da minha família. Eu e minha casa serviremos ao Senhor. Canta isso, vai!

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1: Você só tem uma vida. E durante esta vida, você só tem uma vida. E durante esta vida, por diversas vezes, você vai ter que enfrentar as tempestades. Você vai ter que enfrentar os problemas. E não tem como ser diferente. O próprio Jesus avisou: no mundo vocês terão tribulações, mas coragem, porque eu venci o mundo. E você também vai vencer. Eu não sei pelo que você está passando, eu não sei o que você está vivendo, mas coragem, coragem. Não tenhas medo, meu filho.

tempestade vai acalmar. Deus está com você no seu barco. Você não está sozinho. Amém? Diga: eu creio em ti, Jesus.

entender que a tempestade vai acalmar, mas vai acalmar no tempo de Deus, não no teu tempo. E às vezes a gente não tem paciência para esperar. Eu só preciso esperar. Às vezes é um ano, dois, três, quatro, cinco, dez, quinze, vinte. Eu não sei. Mas a tempestade vai acalmar.

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0: Hoje não.
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1: Oh! E quem esqueceu não bloqueia, se bloqueou é porque gosta. 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

você espera tudo nele. Que você é como Maria e José, que são os anauins, os pobres do Senhor, que já não esperam nas coisas dessa terra, mas que esperam no Senhor Deus. Vá dizendo para ele: Jesus, eu estou aqui, Senhor, na tua presença. Jesus, eu te desejo, eu espero em ti, Senhor. Eu quero a ti, Jesus. E o meu coração, força.

0: teus pés. É o melhor lugar onde eu possa estar, Senhor. Eu quero estar sempre na tua presença, Jesus.
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0: Solis, dá um grito! 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
1: Diego de Toru, que pena.
2: Que pena!
3: Que pena.
2: Faz barulho pra Thales nessa,
1: Diego de Toru, gol!
4: Obrigado. 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
5: 18 horas e 9 minutos.
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5: 18 horas. E 11 minutos.
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1: Aê, meu filho, você já sabe, né? Se é forró, o filho do piseiro tá no meio.

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5: 19:45.
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5: 19:45.
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5: 19:47.
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9: Recolhe, irmão, e reza. Reza aos teus.

inflama-me no fogo do teu amor. Espírito Santo, vem, vem, necessito de ti. Clama ao Espírito agora, meu irmão e minha irmã. Diga que você necessita dele para a sua vida ser transformada, para a vida da sua família ser transformada. Ele faz nova todas as coisas. Ele é aquele que recria, recria. Ele é aquele que tira do nada a existência de tudo. É esse Espírito Criador, Santificador. Vai, suplica ao Espírito Santo, vem Espírito Santo, ajudai-me a ser bom. Ajudai-me a ser bom, a fazer a tua vontade, a vontade do Pai, do Filho. Ó Espírito Santo, ajuda a minha família a ser boa, os meus filhos.

pessoa boa, Espírito Santo. Eu sou uma pessoa boa. Então não me deixa, Espírito Santo, no nada, no pecado. Faz com que eu viva, viva a profecia de Deus para mim, a vontade de Deus para mim, que é ser bom.

0: consolar-me, consolar-me, inspirar-me,
1: consolar-me,
0: inflamar-me, mais uma vez para terminar. 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Amém.
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que nesta hora todos aqueles que clamam, gritam, Jesus vem. O texto sagrado nos diz: Jesus foi com os discípulos para outra margem, ele veio junto, ele nos trouxe para esta barca, ele nos trouxe para a sua presença, não para nos abandonar, não, mas para provarmos do seu amor, do seu poder, da sua ressurreição. Então nós vamos cantar, ou melhor, nós vamos rezar. Acalma, Jesus. Acalma tantos corações desesperados que nessa hora não creem que podem ser salvos. Acalma, Jesus. Tantos corações oprimidos, tantos corações desesperados. Acalma, Jesus. Filho, filha, não pula do barco, não. Permanece, aguenta firme, porque Ele está no barco. Acalma, Jesus. Acalma.

0: Fortaleza, hein, safadão!
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0: seja isso.
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Você espera tudo nele. Que você, como Maria e José, que são os anauins, os pobres do Senhor, que já não esperam nas coisas dessa terra, mas que esperam no Senhor Deus, vá dizendo para ele: Jesus, eu estou aqui, Senhor, na tua presença. Jesus, eu te desejo, eu espero em ti, Senhor. 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

0: Valeu, Gabi Soares. Satisfação total.
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0: Tô pronto.

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0: 20 horas e 51 minutos.
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0: 20 horas e 51 minutos.
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0: 20 horas. E 53 minutos.
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